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3: a Tanzânia enfrenta um momento delicado após a divulgação de um relatório oficial sobre a violência pós-eleitoral ocorrida em outubro do ano passado. Segundo a comissão liderada por Mohamed Chande Othman, pelo menos 518 pessoas morreram em meio a protestos marcados por repressão, uso de armas de fogo e um controverso bloqueio da internet. O contexto político já era tenso, com líderes da oposição impedidos ou detidos, enquanto a presidente Samia Suluhu Hassan foi reeleita com larga margem em eleições questionadas por observadores internacionais. Para analisar a credibilidade dos limites do relatório, ouvimos o Dr. José de Sousa, do Centro Universitário Angolano.
4: Sabemos nós que as eleições em África têm sido muito turbulentas, tanto no período das eleições, após as eleições e mesmo antes das eleições, porque a África tem mostrado ser um continente onde os países têm elementos fortes e não instituições fortes.
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0: C'était là Angeliki Joe avec David. Là, nous passons à une autre page publicitaire pour continuer notre émission.
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0: E boa noite, são 20 horas e 2 minutos aqui em Joanesburgo, África do Sul. Caros ouvintes, bem-vindos a mais uma edição aqui do Ritmos e Cultura, aqui nos nossos estúdios em Ocampac. Hoje trazemos-lhe um programa especial dedicado ao papel transformador das mulheres na sociedade através da educação, do empreendedorismo e da igualdade de género. Mas antes da conversa principal, vamos aqui aos destaques das notícias de hoje. Uganda e RDC enfrentam o agravamento do surto da ébola com novas infecções e surtos violentos. E Angola, deslizamento em mina ilegal de ouro faz 28 mortos no Bengo. Fica-se aqui com o desenvolvimento dessas mais notícias. A vossa especial atenção.
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0: Saudações. Uganda confirmou mais 3 casos de ébola, levando para 5 total de infecções no surto atual da doença. As autoridades estão a reforçar o rastreio de contactos para travar a propagação do vírus. A Organização Mundial da Saúde declarou o surto da variante Bundibugyo como uma emergência de saúde pública internacional e alertou para o elevado risco da epidemia na República Democrática do Congo, onde se concentram centenas de casos suspeitos e dezenas de mortes associadas. E enquanto isso, ataques incendiários a centros de tratamento do ébola estão a dificultar o combate ao surto no leste da República Democrática do Congo. A população manifesta desconfiança e revolta contra as autoridades e equipas humanitárias numa região marcada pela violência de grupos rebeldes e pela instabilidade. O surto envolve a variante Bundibugyo, para o qual ainda não existe vacina aprovada, apresentando uma taxa de mortalidade entre 30% e 50%. Segundo a OMS, as autoridades proibiram velórios e ajustamentos com mais de 50 pessoas para tentar travar a propagação da doença. Equipas da saúde e forças de segurança reforçaram a vigilância nos funerais e nas zonas mais afetadas. Em um deslizamento de terras numa mina ilegal do ouro na província do Bengo, em Angola, provocou a morte de 28 garimpeiros e deixou vários desaparecidos. O acidente ocorreu no município de Nambuangongo, onde 3 pessoas foram resgatadas com vida. As autoridades angolanas continuam as operações de busca no papel e alertam para os perigos do garimpo ilegal, responsável por várias tragédias registradas nos últimos anos em diferentes províncias do país. E o novo presidente do Benin, Romualdo Adagni, tomou posse prometendo combater as ameaças de segurança e garantir que o crescimento económico do país se traduza em melhorias concretas na vida da população. O Adagni venceu as eleições de 12 de abril com mais de 94% dos votos, sucedendo a Patrice Talon, que deixou o cargo após 2 mandatos. O novo líder afirmou que vai apostar na criação de emprego, no acesso a serviços básicos e na proteção social, além de reforçar a cooperação regional contra a insegurança no Sahel, onde grupos armados têm intensificado ataques. O discurso de posse destacou também o compromisso com a democracia e a estabilidade num contexto regional frágil. E o presidente de Moçambique, Daniel Chapo, apelou aos antigos combatentes para ajudarem no combate ao terrorismo, à desinformação e às tentativas de desordem pública. O chefe de Estado destacou a importância de apoio às forças de segurança em Cabo Delgado, província afetada por ataques extremistas desde 2017. Daniel Chapo pediu ainda maior vigilância nas comunidades para evitar o recrutamento de jovens por grupos terroristas e alertou para os perigos da desinformação e dos boatos que têm provocado violência em várias regiões do país. E por fim, o presidente da Nigéria, Bola Ahmed Tinubu, vai ser oficialmente confirmado como candidato do partido no poder APC às eleições presidenciais de 2027. Tinubu surge como favorito para o segundo mandato, numa altura em que a oposição continua fragmentada. Apesar de o governo destacar reformas económicas e sinais de recuperação, muitos nigerianos enfrentam ainda o aumento do custo de vida, inflação elevada e agravamento da pobreza, segundo dados do Banco Mundial. E desta colocamos o ponto final às notícias de política. Vamos a seguir agora com o nosso Ritmos e Cultura. Até já.
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0: E agora iniciamos com o nosso Ritmos e Cultura. Mais uma vez, sejam bem-vindos aqui ao nosso programa. Como já havia iniciado, dizia dito no início da apresentação, hoje trazemos-lhe um programa especial dedicado ao papel transformador das mulheres na sociedade através da educação, do empreendedorismo e da igualdade de género. Mas antes de trazermos aqui a entrevista, não é? E dizermos com quem nós vamos falar, vamos seguir aqui com mais música aqui no Ritmos e Cultura. Depois desta primeira música que passamos aqui agora, vamos ter aqui uma sequência musical e continuamos com mais momentos de cultura e reflexão aqui no nosso programa do Ritmos de Cultura. Até já, fiquem connosco na nossa seleção de hoje.
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E aqui deixamos para trás Jimmy Júlio, ele que é um guitarrista, compositor e produtor musical moçambicano, reconhecido como uma das grandes referências do jazz em África. Nascido em Maputo, destacou-se desde cedo pelo seu talento na guitarra e pela forma única como mistura jazz com ritmos tradicionais africanos como marrabenta e outras influências lusófonas. Ao longo da sua carreira, Jimmy Júlio lançou vários álbuns aclamados pela crítica e pelo público, consolidando-se como um dos músicos mais importantes da cena jazzística africana contemporânea. O seu trabalho é marcado por melodias suaves, técnicas refinadas e uma forte identidade cultural moçambicana. Além da carreira solo, já colaborou também com diversos artistas internacionais e participou em festivais de música em África, Europa e outros continentes, levando o jazz africano a novos públicos. É considerado também o embaixador da música moçambicana, contribuindo para a valorização e internacionalização da cultura musical do país. Este foi o cantor moçambicano que deixamos aqui para trás, Jimmy Júlio, com o tema Hadeva. E dando continuidade aqui à nossa programação de hoje, vamos falar aqui um pouco sobre o nosso tópico, não é? De hoje, a mulheres e tecnologia em África. Vamos ter aqui a Sónia, que vai estar a falar connosco daqui a pouquinho sobre este tema, não é? A Sónia é fundadora e presidente da Fundação For Women by Women, que nos vai falar aqui do trabalho, sobre o trabalho, não é? Desenvolvido na promoção da igualdade de um género. Mas falando aqui, não é? Seguimos aqui com a nossa emissão. Vamos trazemos também aqui um breve olhar sobre um tema cada vez mais relevante, isto, o papel das mulheres na era digital em África. Não é? Sabemos que hoje a tecnologia é uma das principais ferramentas de transformação social e económica. E o acesso à internet e às plataformas digitais está a permitir que muitas mulheres criem negócios, aprendam novas competências e participem de forma mais ativa na sociedade. E, no entanto, este processo ainda é igual, não é igual, não é? Dizia, para todas. E

E em várias comunidades rurais e regiões mais afetadas, muitas mulheres continuam com acesso limitado à internet. Isto também é a formação digital e o recurso, e os recursos, não é, tecnológicos. E essa desigualdade acaba por limitar também as oportunidades, isto de desenvolvimento. Isto é um tema também de reflexão. Como fazer chegar a essas mulheres a tecnologia, não é, que existe hoje, porque tudo hoje em dia faz-se através da tecnologia, e para expandir o seu negócio, não é? As pessoas precisam da internet para fazer os seus trabalhos, não é? E essa desigualdade, não é, acaba por limitar também, como já dizia antes, as oportunidades de desenvolvimento. E também conversamos com a Sónia, não é? É por isso que iniciativas de capacitação digital são tão importantes. Elas permitem que as mulheres não sejam apenas utilizadas de forma utilizadoras da tecnologia, mas também criadoras, empreendedoras e líderes no espaço digital. E quando uma mulher tem acesso à tecnologia, a formação e impacto não se limita a ela. Estende-se à família, à comunidade e às futuras gerações. E falar da igualdade do género hoje é também falar da inclusão digital e de acesso ao mundo tecnológico. Daqui a pouquinho vamos falar um pouco mais sobre este tema aqui com a Sónia, que ela vai falar, não é, sobre a sua fundação, Woman by Woman, e vai trazer aqui mais informações para nós. Então, enquanto isso, vamos dar aqui continuidade à nossa seleção esta musical. Espero que gostem. Se quiserem enviar mensagens e perguntas para o nosso WhatsApp, podem fazer isto no +27 64 801 4724. E vamos continuar aqui em ambiente musical. Já a seguir vamos trazer, como eu disse, a entrevista especial nesta conversa sobre a igualdade de género, liderança feminina e impacto social nas comunidades. Até já.

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2: E agora chegou o momento de irmos à nossa entrevista previamente gravada com a Sônia Silva, fundadora e presidente da Fundação For Woman by Woman, que nos fala sobre o trabalho, o desenvolvimento na promoção da igualdade de género e do empoderamento feminino. Vamos ouvir aqui a conversa que tivemos com ela, não é? Para falar aqui sobre este tema tão importante e tão inspirador. Vamos aqui ouvir a conversa com a Sônia. Woman tem-se afirmado como uma plataforma especial para o empoderamento feminino na Guiné-Bissau, promovendo a educação, empreendedorismo, a literacia digital, a liderança e o bem-estar das mulheres. Entre os seus programas de destaque está o She Rises, Ela Ergue-se, que capacita mulheres e raparigas para participarem de forma mais ativa na economia, incluindo setores estratégicos como a cadeia de valor do queijo e fortalece a sua presença nas comunidades do país. Hoje vamos falar com a Sônia Silva, fundadora e presidente da FWBW, profissional de finanças globais com 19 anos de experiência em banca de investimento, mercados de capitais e liderança operacional, que tem liderado iniciativas transformadoras de impacto social focadas no empoderamento feminino, e juvenil da Guiné-Bissau e na diáspora lusófona. Muito boa noite, Sônia, bem-vinda aqui ao programa.
3: Muito obrigada pelo convite, ao qual muito me honra estar aqui convosco. Muito obrigada.
2: É um prazer. Sim, Sônia, a Fundação For Woman by Woman tem vindo a afirmar-se como uma referência no empoderamento feminino na Guiné-Bissau. Quais são as principais ou os principais objetivos do programa She Rises, Ela Ergue-se, não é? E que mudanças concretas espero alcançar com esta iniciativa?
3: Sem dúvida, é grata por me terem aqui neste vosso programa e muitos parabéns por aquilo que fazem. Esta iniciativa em particular foi uma parceria que nós fizemos com uma ONG americana chamada WinRock International e que tem um consórcio GIZ, Care International e Open Capital. O que eles querem fazer é empoderar as mulheres através da educação na Guiné-Bissau, empoderá-las na indústria do caju. Nós sabemos que é um ouro na Guiné-Bissau, o caju em si, mas a transformação ela não acontece muito na Guiné-Bissau. A tendência é vender o produto bruto e depois colher ali alguns frutos, mas nada que seja tão material como as mulheres poderiam talvez conseguir se tivessem mais apoio. E a She Rises foi isso, foram cinco sessões que nós tivemos e dessas cinco sessões saiu a necessidade de dar uma continuidade e fazer mais cohorts, ou seja, vamos empoderar as mulheres através da educação, seja ela de uma educação muito prática, literacia digital, literacia financeira, liderança. Muitas vezes estas mulheres são muito criativas, têm excelentes negócios, mas falta-lhes ali aquela parte que é mais organizacional. Como é que eu vou apresentar ao banco toda a documentação para que me deem um empréstimo, por exemplo, para escalar o meu negócio. E é aí que a Fundação entra. Nós temos ganho muita credibilidade porque temos feito muitas iniciativas de uma educação muito prática para as mulheres e para os jovens. Então funcionamos muito assim, parcerias e as necessidades muito locais das nossas mulheres e dos nossos jovens.
2: Sim, Sônia, considerando a sua experiência de quase duas décadas em finanças globais e liderança operacional, como é que tem aplicado essa experiência na gestão e expansão da Fundação FWBW?
3: Uma excelente questão. Eu quando cheguei à Guiné-Bissau, bom, eu sou originária, a minha origem é guineense, mas sempre vivi fora e nunca tinha trabalhado na Guiné-Bissau. Comecei a trabalhar agora com a Fundação. E um dos grandes desafios que eu enfrentei tem a ver com, às vezes, este nosso laissez-faire, não é? Esta nossa forma muito, pronto, vamos levando. E em relação ao que se passa na minha vida profissional, a banca de investimentos, tudo é quase dinheiro, não é? Nós temos de ser organizados, nós temos que ter uma liderança muito forte, uma visão daquilo que se quer fazer e entregar resultados. Então, para mim, foi sair de um mundo muito pragmático, um mundo que muito organizado, regulamentado, para um mundo em que existem necessidades reais no terreno. Então eu tive que arranjar ali um equilíbrio e conectar-me com aqueles que estão no bocal, que conhecem muito bem a realidade do país, e depois eu trazer a minha experiência da diáspora, uma experiência que vem de Londres e dos Estados Unidos, são os dois mercados financeiros onde sempre ganhei toda a minha experiência laboral. Então eu diria que encontrei os desafios na forma como trabalhamos, a forma como nós nos organizamos, e eu achei por bem trazer a minha parte e a minha experiência, mas arranjar um equilíbrio e perceber de que nem sempre temos que trazer o que funciona na diáspora para colocar nos nossos países africanos, mas temos que adaptar e temos também que ter esta abertura para ter o conhecimento local, para que ele seja embedded, como se diz em inglês, seja adaptado à nossa realidade nos nossos países africanos.
2: Sim, Sónia, falou que a Fundação trabalha para promover o empreendedorismo feminino, não é? Especialmente em setores estratégicos como a cadeia de valor do caju. Qual tem sido o impacto até agora?
3: Muito obrigada, excelente questão. Nós conseguimos medir pelo número de mulheres que dão um feedback e dizem: eu finalmente consegui estes documentos que eu vou entregar, por exemplo, a uma instituição financeira. Temos mulheres que nos disseram: com a informação que vocês nos passaram, seja na feira do trabalho, seja nas formações práticas que nós demos, masterclasses em vários skills, valências e competências, quando elas dizem: eu finalmente consegui e já comecei a trabalhar, finalmente tirei a minha ideia do papel e vou colocar em prática. Isso para nós são exemplos tangíveis daquilo que nós estamos a fazer no terreno. E a título pessoal, quando faço algumas formações, dou formações em algumas universidades, e ver meninas, jovens meninas, que vêm ter comigo e dizem: ai, que inspiração, e que eu gostaria imenso de fazer o que a Sónia está a fazer e aprender e beber um pouco da água da Sónia. Para mim, isso são coisas muito, muito reais, que nós podemos dizer: uau, estamos a ter impacto real no país. Obviamente os números contam e nós temos vários números que podemos partilhar, obviamente, e fazemos isso nas nossas redes sociais. Um exemplo concreto das She Rises: nós formamos 75 mulheres durante as cinco sessões que eu mencionei há pouco. Feiras do Trabalho, que são eventos emblemáticos da Fundação. Nós, o ano passado, em 2025, foi a nossa melhor Feira do Trabalho. Porquê? Porque alcançamos um número surreal. 400 pessoas, foram 400 jovens, mulheres, pessoas que já estão a trabalhar também, mas querem talvez ali um reset nas suas carreiras, participaram na Feira de Trabalho. Então são números muito reais e eu penso que nós podemos alargar isso mais e mais quando nós fazemos também parcerias com outras instituições locais ou internacionais que tenham o desenvolvimento como o seu enfoque.
2: Sim. E também a literacia digital é cada vez mais importante para os negócios, não é? Como é que a FWBW ajuda as mulheres a usar ferramentas digitais e redes sociais para fortalecerem os seus projetos e negócios?
3: Uma excelente questão, e nós tivemos uma iniciativa no mês de março, quando estávamos a celebrar o mês da mulher, e nós falamos sobre isto: proteção de dados. Uma coisa é usarmos as redes sociais para capitalizarmos o nosso negócio, por exemplo, mas também temos de ter atenção daquilo que é colocado nas redes sociais. Por um lado, temos as redes sociais e todas estas ferramentas que podem ajudar na galvanização dos nossos negócios, mas por outro lado, temos também o uso das redes sociais, que muitas vezes não é feita de forma adequada. Então temos esse papel moral de ensinarmos as nossas jovens meninas que vocês têm que ter atenção. Tudo o que é colocado nas redes sociais fica. Não existe uma forma de apagar aquilo. Podes apagar, mas aquilo fica numa nuvem qualquer. Então, essencialmente temos estes dois pilares, que é usar e explicar às meninas como usar ferramentas digitais para o teu negócio próprio, mas também estas mesmas ferramentas digitais, sem ter muita atenção com a forma como estão a usá-las, porque pode ser prejudicial. Hoje, com os teus 18, 19 aninhos, podes não pensar nisso, mas depois daqui a uns anos, uma empresa, uma instituição que te queira contratar, Ela vai fazer uma pesquisa para perceber quem é a Sónia quando ela tinha os seus 17, 18 aninhos. Graças a Deus que eu passei essa fase. Mas a verdade é que as nossas jovens, os nossos meninos, hoje em dia têm que ter muita atenção sobre isso. Mais uma vez, vou dar o exemplo das Chimaisas. Tivemos uma formação em literacia digital, em que o nosso formador explicou às nossas mulheres que estão na fileira, do Caju, como é que elas podem usar o telemóvel para conectar com possíveis compradores? Como é que elas podem usar simplesmente o telemóvel para perceber, ok, como é que eu posso dinamizar um pouco mais o marketing do meu negócio? Portanto, essencialmente o que nós queremos fazer é que todas as meninas, todos os meninos na Guiné-Bissau tenham acesso ao digital e que também entendam que existe um risco e há uma forma de o mitigar. Passamos essa informação aos nossos jovens.
2: Sim, Sónia, por último, quais considera ser os maiores desafios ainda por superar para garantir que cada vez mais mulheres tenham acesso contínuo à formação, financiamento e oportunidades de empreendedorismo na Guiné-Bissau?
3: Excelente, e obrigada por esta questão. Eu acho que temos que colocar o dedo na ferida, muito tem a ver com aspectos culturais. Existem coisas que nós não podemos mudar de uma vez só, tem que ser uma coisa paulatina, então nós temos consciência disso. Há um aspecto cultural que tem que ser respeitado e há um aspecto dentro desse aspecto cultural que é como é que eu posso mudar a mente, não é? O mindset, como se diz em inglês, das pessoas, como é que elas podem abraçar a mudança, serem disruptors, como se diz, mas ao mesmo tempo respeitar a cultura. Portanto, eu diria que o grande desafio é a mudança de mentalidade, temos que respeitar a cultura, mas perceber como é que a cultura também, as nossas culturas, têm que adaptar-se às novas realidades, porque estamos num mundo muito global. E depois a parte prática das coisas é ser mais profissional, sermos reativos, não é? Tentar resolver um problema e não esperar que as coisas se resolvam por si. Portanto, nós tentamos muito, tanto com as mulheres como com os jovens, dar-lhes formações práticas do que é que eles podem fazer para que o seu dia a dia e o seu futuro, não é? Que está nas mãos deles, possa ser mudado e possa ser algo muito, muito diferente. Portanto, os desafios vão existir sempre, mas temos que ter uma forma de os colmatar.
2: Muitíssimo obrigada, Sónia. Foi um prazer tê-la aqui. Continuação de uma boa noite para si e todo sucesso para si.
3: Obrigada.
2: E estas foram as palavras da Sónia Silva, fundadora e presidente da Fundação For Woman, By Woman, falando a partir de New Jersey, Estados Unidos. E fica a seguir com.
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2: E acabamos de ouvir uma conversa muito enriquecedora com a Sónia Silva, que trouxe uma visão clara sobre os diferentes, sobre os desafios, não é? E oportunidades no empoderamento, desculpa, feminino. E fica evidente a importância de iniciativas que chegam às comunidades e promovem mudanças reais, não é? E sustentáveis. Vamos dar continuidade aqui à nossa programação. Já estamos quase a chegar ao fim, mas antes disso, vamos trazer aqui a última. A penúltima, não é? Seleção musical. Fiquem a seguir aqui na escuta no nosso programa. Espero que tenham gostado da entrevista e tenham aproveitado bastante sobre a informação da Sónia.

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1: E agora chegou o momento de sabermos o que é que o programa Jemba Vibes com o Benjamin vai trazer para hoje, isto das 21 até às 22, isto após o nosso programa aqui do Ritmos e Cultura. Good evening, Benjamin. 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
1: Obrigada, Benjamin. E não se esqueça, o Benjamin daqui a pouquinho estará aqui no Jemba Vibes, das 21 até às 22, com esta programação que ele acabou de mencionar. E dando continuidade à nossa programação, já estamos quase aqui a chegar ao nosso final do programa. Podem enviar seus comentários e perguntas para o nosso WhatsApp, número mais 27-648-014724. Vamos dar continuidade aqui à nossa programação. Espero que tenham gostado da programação de hoje e tenham tirado bom proveito de muita informação que registramos aqui no programa.

E assim, estimados ouvintes, chegamos ao fim de mais uma edição aqui do Ritmos e Cultura. Hoje tivemos uma conversa inspiradora com a Sónia Silva, que nos falou sobre a liderança feminina, dizia, igualdade de género e impacto social no trabalho da Fundação For Woman by Woman. E obrigado pela sua companhia. Voltamos na próxima semana com mais música, mais cultura e mais histórias. Tenham uma excelente noite e um bom fim de continuação de um bom fim de semana. E até à próxima. Até já.

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